0: a gente fecha super bem a primeira hora do seu Hit Nation com o canadense The Weeknd, Cry For Me, teve House e Ego, Seinfelded com Time After Time, Zoe Larson com Pretty Ugly e o Marshmello com Jonas Brothers e Slow Motion. Segura as pontas, depois do intervalo tem mais uma hora de muita música pra você.
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9: We are back! Estamos de volta, trazendo para você mais 60 minutos de música em uma super sequência no seu rádio e seu Hit Nation. A segunda parte tá no ar com a loira Sabrina Carpenter.

0: Que demais! Tyler e o Shampoo com Push to Start. Teve David Guetta com A Better World. Jack Harlow e a Doja Cat, Just Us. E a Sabrina Carpenter com Man Child. Sintonizou seu rádio agora? Seja muito bem-vindo. Esse é o Hit Nation trazendo as melhores tracks no seu fim de semana. Aumente o volume. Com esse som aqui não tem como ficar parado. Tiesto e a Sexy Red com Oh My God.
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0: Ponto final em mais um bloco do seu He Nation. Will Smith com Pretty Girls, Ava Max, Loving Myself, Mama Lar, In My Head, Megan Trainor, Criminals, e o Tiesto com a Sexy Red. Oh my God! Fica por aí, depois do intervalo, a gente detona o último bloco do seu He Nation.
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2: 9:38.

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2: Vamos de volta. Valeu demais pela sua sintonia. Entrando na reta final do seu Hit Nation. E por aqui tem Lisa com a Tyla. When I'm With You.

Just Keep Watching, Huntrex, Golden, Lola, Messi. E abrimos bem a última parte com Lisa e a Tayla. E aí, sintonizou seu rádio agora? Dá pra curtir mais algumas músicas. Aumente o volume. Doja Cat, Jealous Tide.

0: Ponto final em 120 minutos de muito som no seu rádio e Benson Boone, Mystical Magical, Will I Am e o Tabu com East LA, Damiano David, The First Time e Doja Cat, Jealous Type. Valeu demais você que acompanhou a gente nesta edição, que você tenha uma boa semana e a gente se vê na próxima edição, right here com seu Hit Nation.
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2: 10 e 6.

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1: 10:21.

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0: Uma salva de palmas, Bem Zé Mais.
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3: 11:58.

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0: Quem que é essa sirigaita?
1: Sei lá.
0: Tá de caso com ela? Jura? Quer que uma cobra te pica se estiver mentindo? Uma cobra cascavel?
1: Ô, Su, será que não dá pra você arrumar uma cobra mais mansa, não? Cascavel, Deus me livre desse trem, Su.
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0: gostando, né?
1: É claro que sim!
0: Então não sai daí, porque já já a gente detona o seu som aqui, na sua Alternativa FM. 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
1: 6:45.

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2: 7 e 2.

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Se for curtir com os amigos, então deixa a trilha sonora por nossa conta. E curta muito o seu fim de Alternativa FM.

0: quer música? Então fique bem aí, porque já já voltamos com muito mais alternativa.
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0: mambo DJ.
1: É, e antes do sucesso, Barreto classificava grãos e Bruno ajudava o pai na roça. Em 2014, eles se cruzaram em Londrina após Barreto se destacar na internet e buscar um parceiro. Em um churrasco com viola, a voz grave de Barreto casou de primeira com o tom agudo de Bruno, selando o nascimento da dupla.
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com Bruno e Barreto hoje, sendo homenageados aqui no Mega Fan. E em novembro de 2015, a dupla arriscou tudo para gravar o primeiro DVD ao vivo em Londrina. Chamado A Força do Interior, o projeto trouxe faixas como Bebe Que Passa e Bruto e Carinhoso. O sucesso foi tão grande que chamou a atenção da Universal Music, que assumiu

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0: música eletrônica, uma bagunça daquelas que a gente ama. Em faixas como Abre a Porteira, as letras retratam a prosperidade do interior e a evolução da vida na roça.
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0: Barreto no Mega Fan. Em setembro de 2023, a dupla uniu o agronejo do Sul ao piseiro do Nordeste ao lançar Paredão Berra com os Barões da Pisadinha. Gravada em São Paulo e no Paraná, a música reforçou a mistura de ritmos nas rádios e streamings, combinando a vibe das festas do agro com a batida contagiante do piseiro.
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1: Oito e 48.

já está de volta hoje, contando toda a trajetória de Bruno e Barreto, eles que colecionam números grandiosos. Quase 3 milhões de ouvintes mensais no Spotify, mais de 2,3 milhões de inscritos no YouTube e mais de 162 milhões de visualizações nos clipes. Agora, em carreira independente, a dupla estuda expandir os negócios, empresariando novos talentos e investindo fora.

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5: 9 e 5.

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2: 9:16.

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2: 10 e 2.

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1: 10:46.

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1: 11 horas.

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2: 11:16.

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1: 11:32.

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0: 11:45.

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0: vocês são fortes.
1: Obrigado
0: mais.
1: Obrigado pelo convite.
2: Obrigado.
0: Deus abençoe esse projeto. Obrigado, gente. Obrigado pela presença.
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3: 11:59.

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1: Meio-dia e 29.

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1: Meio-dia e 47.

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2: 2:08.

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1: Fred Fabrício, Cleiton Romário, etapa no volante agora.
2: Agora a playlist é só os bravos.

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1: 12:55.

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0: 3 e 6.

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2: 3:46.

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0: 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Lucas e Rodrigo e Vitorino, não é?
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2: 4 e 1.

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1: 4:17.

0: Obrigado, meu velho.
1: Obrigado, meu mano.
0: Ô, rapaz.
2: Uma salva de palmas pro Luan Santana aí, galera!
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2: 4 horas e 30 minutos.

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1: Falta 10 segundos no relógio aí.

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4: 5:46.
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2: 6:15.

0: música. Então fique bem aí, porque já já voltamos com muito mais Alternativa.
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0: 6:47.

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2: 6:59.

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0: Valeu.
1: Chama nós sempre pra gravar essas músicas.
2: Deus abençoe.
3: Ei, obrigado.
4: Deus abençoe, viu?
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2: 8:56.